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4: 18 graus.
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0: 18 graus.

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0: 18 graus. 88.1.
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0: 18 graus.

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0: 18 graus. 88.1

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1: Prometeram casa ao povo com discurso muito fino. Mas quem procura teto novo só encontra preço divino.

0: Elecas, dizem que vão pôr mais casas no mercado.
1: Epá, boa notícia.
0: Boa, boa. Agora só falta pôr o mercado ao alcance das pessoas.
1: Pois, porque neste momento uma casa T1 já vem com vista para o futuro hipotecado. Então, estás à procura de casa?
0: Epá, pois estou.
1: Epá, comprar ou para arrendar?
0: É mais para visitar. Já percebi que é o mais perto que vou estar de morar numa.
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10: Os aventureiros e os caçadores de relíquias.
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12: Obrigado, Janel.
11: Uma edição saída de emergência. Também no meio rural, há missas a concurso. Tal como na cidade, na aldeia nova do antigamente, há missas a fazer a figura do urso e não só.
13: Oh pai, então é verdade que vem cá uma jornalista daquelas das revistas das fofocas?
14: Eu, pelo menos, tornaram a confirmar a vinda da jornalista e de um fotógrafo que tira fotografias.
13: Ai, homem, a nossa aldeia nova do antigamente está cada vez mais conhecida. Só falta um dia destes nomearem a nossa aldeia para ser a capital da cultura.
15: Oh, se soubessem a quantidade de analfabetos que cá temos, a nomeação era mais que certa.
13: Sim,
15: que nós não somos menos que as outras capitais da cultura que têm havido. Antes, pelo contrário.
14: Ah? Olha, isso é verdade, filha. Olha, pelo menos nós, nas romarias que temos cá feito, nunca ficámos com calotes, nem a dever dinheiro a ninguém.
13: Oh, até da última vez cá veio aquele músico que vai tocar o órgão dele para o nosso baile. No fim, entalou o órgão no portão do corral e nós até lhe pagámos mais um bocado para ele mandar tratar do órgão.
16: Ora, compadre, presidente... Há aqui uma verba da festa do concurso de beleza que não me está a entrar cá muito bem, sabe?
14: Oh, se alguma coisa lhe entrasse bem, é que eu me admirava, compadre Chico Barbeiro. Vamos sim! É muito fechado e apertado e nunca consegue que alguma coisa lhe entre logo à primeira. Qual é a verba afinal, hã?
16: Oh, compadre presidente, é a verba da água, compadre presidente. Isto foi água a mais que eu saiba. A água ainda não está privatizada.
14: Até os animais tiveram que ter muita água limpa, como recomendou o doutor veterinário, lembra-se? O compadre Chico Barbeiro, por ser como é, até devia ser o primeiro a compreender as necessidades do gato e dos animais, ó.
17: Posso falar com a organização do concurso de beleza que aqui se organizou há dias?
15: É jornalista, é jornalista da revista das fofocas.
13: Ai, fomos nós que organizámos tudo. Mas aqui o meu homem, que é o presidente da junta, é que dirigiu tudo do princípio ao fim.
17: Ah, muito bem, e como é que foi o resultado então?
14: Então ganhou a burra e as damas de honor foram uma vaca e uma porca.
17: O quê? Mas o concurso de beleza foi com animais?
13: Ah, tá. E queria que faz-se com o quê? Para se exibirem, serem apreciadas, medidas e pesadas, já podiam ser ali mais do nosso gado, não é verdade?
17: Ah, pois. Bem, é bom. Então, para completar a notícia, posso saber porque é que foi a burra que ganhou?
16: Bem, eu digo, senhora jornalista, é a mais que elas estavam empatadas, mas aos pois, na prova da cultura geral, olha, ganhou a burra.
14: Pois foi, senhora jornalista. Na prova da cultura geral, a burra provou ser a mais inteligente. 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
11: 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O português está doente, com tensão alta e a perder peso. É uma doença grave e não tem cura. Coitado, está hiper... teso.
18: Doutor, doutor, ai, ai, ai, preciso da sua ajuda.
19: Oh, meu homem, tenha calma, sente-se e diga-me o que se passa, diga-me.
18: Ai, eu estou muito mal, doutor, estou muito mal.
19: Você está é muito nervoso, vamos já medir a sua tensão arterial.
18: E então, doutor, e então?
19: Um momento, era o que eu suspeitava. Tem a tensão altíssima, você está a ficar hipertenso.
18: Não, não, doutor, eu estou hipertenso.
19: Como?
18: Já dei mil e uma voltas e não consigo resolver este problema. Falta-me tudo em casa. Estou a perder peso, doutor.
19: Oh, meu amigo, isso é muito grave. Porque vejo o seu organismo tem carência de diversas vitaminas.
18: Isso mesmo, pois, doutor. É. Faltam-me vitaminas. Principalmente a vitamina E de ouro.
19: Temos que tratar disso com urgência, porque senão os seus órgãos vitais podem estar em falência.
18: E agora, doutor, agora que o doutor disse tudo... Estou a ir à falência!
19: Vou receitar-lhe aqui uns medicamentos e vou mandá-lo fazer uns exames médicos.
18: Medicamentos, doutor? Exames? Ai, não me fale nisso. Oh, doutor, então não ouviu o que eu disse? Eu estou teso, lisinho, sem um cêntimo.
19: Oh, diabo, isso ainda é pior que estar doente.
18: Ai, é?
19: É, porque sem dinheiro não pode pagar a consulta.
18: Pois não, doutor. Vá lá, ajude-me, doutor. Oh, senhor doutor, é a minha última esperança.
19: Homem, mas eu sou o médico, não sou banqueiro.
18: Oh, doutor, com franqueza, eu não lhe estava a pedir dinheiro. Eu estava a pedir que me ajudasse a ganhar algum dinheiro.
19: Mas como?
18: Ah, sei lá, doutor, olhe, é vender órgãos. Não conheço ninguém que queira comprar um rim de confiança.
19: Ouça lá, a venda de órgãos humanos é proibida por lei. Só se você quiser vender o rim no mercado negro.
18: Tudo bem, doutor. Eu não sou racista. Seja mercado negro, árabe ou chinês.
19: Meu caro amigo, não se meta nessas coisas. Quem sabe se um dia um rim não lhe vai fazer falta.
18: Olha lá, e se é por isso, eu também não sou esquisito, doutor. Se não for um rim, eu vendo uma perna, um olho, um dedo. Olha, até o órgão sexual eu vendo, doutor.
19: Ah, creve. Isso é que não. Uma parte tão importante do seu corpo.
18: Ora, e essa, doutor? Para que é que eu preciso do órgão se eu ando sempre teso?
19: É curioso. Ainda há bocado esteve aqui um paciente que disse exatamente o contrário de si.
18: Ai, sim?
19: Sim, disse. Para que é que eu preciso do órgão se nunca ando teso?
18: Não adianta, doutor, não adianta. Não tente convencer, não tente convencer. Eu tenho que vender alguma coisa antes que perca a casa, o carro e a família.
19: Bem, há uma cura para isso, mas é uma coisa cada vez mais rara em Portugal.
18: O quê, doutor? Alguma solução milagrosa? Não, eu faço tudo para acabar com esta falta de dinheiro, doutor.
19: É muito difícil de arranjar, mas ia resolver o seu problema. É uma coisa que se chama emprego.
18: Oh, isso já eu tentei, doutor, mas os poucos empregos que arranjei foram só ao fim de 6 meses.
19: Bem, sendo assim, só lhe resta fazer o que toda a gente faz quando tem uma doença sem cura.
18: O quê? Matar-me, doutor, matar-me?
19: Não, meu caro. Rezar.
18: Ah, isso não dá azar, senhor doutor.
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10: O Pirilampa Variado é o mais recente livro de Isabel Ricardo para os mais pequenitos.
11: Uma história divertida do Pirilampo Lamparino, um pirilampo sem luz que passava os dias muito triste.
10: Mas, certo dia, tudo mudou. Na companhia do Lampião, o nosso amigo recuperou a alegria e ganhou luz.
11: Um livro pedagógico sobre a importância de ter amigos e de nunca desistir.
10: O Pirilampa Variado é uma história terrorenta sobre a diferença e a capacidade de relação com aqueles que são diferentes.
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0: Olha, dizem que devemos evitar sair nas horas de maior calor.
1: E quais são?
0: Este ano, de junho a setembro.

0: Recomenda beber muita água nestes dias.
1: Ahá, finalmente uma medida que o povo entende.
0: Entende, sim, até chegar à fatura e percebermos que estávamos a beber um género de champanhe canalizado.
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7: Muito bom dia e uma boa terça-feira a começar mais uma edição da Super Manhã para ficar, como sempre, até às 10. No carro, em casa, no trabalho, em qualquer parte, a viagem faz-se ao som da melhor música. Bom dia, boa terça-feira, venha bem comigo. Não.

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Terça-feira, com previsão de céu pouco nublado ou limpo, presidente de períodos de maior nebulosidade no litoral norte e centro até ao fim da manhã. Vento fraco a moderado do quadrante norte, rodando temporariamente para sudoeste na costa sul do Algarve durante a tarde, superando por vezes forte nas terras altas e na faixa costeira ocidental, em especial a partir da tarde. Há possibilidade da formação de neblina ou nevoeiro matinal em alguns locais, sobretudo no litoral norte e centro, e uma pequena subida da temperatura mínima no interior. Quantas

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o avanço da inteligência artificial, multiplicará por 7 o consumo de eletricidade nos centros de dados até 2050, a altura em que vai representar 8% da procura mundial, que constitui um dos principais desafios para as redes de energia. Esta previsão da Organização dos Países Exportadores de Petróleo, OPEP, no relatório Perspectivas Mundiais de Petróleo para 2050, divulgado na capital da Áustria, Viena. Em termos absolutos, o documento detalhou que a procura de eletricidade, impulsionada pelos centros de dados que a IA vai registrar, um aumento de 3.606 terawatts-hora até 2050. Os números revelam que o consumo multiplicar-se-á por 7, passando dos 602 terawatts registados em 2025 para cerca de 4.208 terawatts em meados do século.

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Eu sou Nuno Soares, fico como sempre até às 10 da manhã. Daqui a pouco, às 9, na redação da Benedita FM, vamos conferir a atualidade informativa. Eu vou voltar logo a seguir.

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1: Leiria está entre os distritos mais afetados por furtos em residências em 2026, com 183 ocorrências registadas pela GNR, ocupando o 5º lugar a nível nacional. Segundo dados da GNR, os distritos com mais casos são Faro, 371, Porto, 255, Lisboa, 216, Setúbal, 205 e Leiria, com 183. Até 31 de maio, foram registados mais de 2.300 furtos em todo o país. A Força da Segurança alerta para o aumento de risco no período de verão, quando muitas casas ficam desocupadas, e reforça recomendações de prevenção, como trancar bem as habitações e evitar sinais de ausência. O município de Nazaré viu aprovadas duas intervenções dos serviços municipalizados no âmbito da medida extraordinária de flexibilidade do programa Centro 2030, que permite financiar obras já em execução. No total da comunidade intermunicipal do Oeste, foram enquadradas 14 operações com investimento global de cerca de 2,7 milhões de euros. Na Nazaré foram aprovados dois projetos, a reabilitação das redes de água e saneamento da Zona Norte e a estação elevatória da Paliteira, no investimento de 338.798 euros, e financiamento indicativo de 143.989 euros. Segundo o presidente da autarquia, Serafim António, a decisão permite reduzir o esforço financeiro do município. Turquel está a desenvolver esforços para trazer de volta o seu foral novo, documento histórico atribuído pelo rei Dom Manuel I entre 1512 e 1514, há mais de 500 anos, num projeto que pretende reforçar a ligação da freguesia ao seu passado e identidade. A iniciativa parte da intenção de recuperar e valorizar este importante registro histórico, mas implica a criação de condições adequadas para a sua preservação e exposição ao público. O documento tem um percurso significativo, já esteve guardado na Torre do Tombo e encontra-se atualmente na Biblioteca Municipal de Alcobaça. A presidente de Junta de Freguesia de Turquel, Silvia Treço, sublinha que o espaço das futuras instalações da Junta será preparado para acolher o foral, garantindo as condições necessárias para a sua conservação.
2: O foral é um elemento muito interessante, por isso não nos fazia sentido ir fazer obras na nossa Junta de Freguesia e não contemplar um espaço principal para ver a possibilidade, junto também do município, de fazer com que ele regresse a sua origem, porque ele foi-nos dado pelo rei há muitos, muitos anos, não é? Há mais de 500 anos, e acho que também está na hora das pessoas saberem o papel histórico e importante que Turquel teve no passado. E acho que às vezes só conhecendo o passado é que nós nos conseguimos projetar no futuro. Nós não vivemos só da história, mas a história é a nossa identidade. E se há coisa que Turquel tem, é a identidade social, cultural, patrimonial. Agora temos que geri-la da melhor forma.
1: O regresso do foral novo a Turquel é visto como um gesto simbólico de preservação da memória coletiva, reforçando a identidade da freguesia e a ligação da comunidade à sua história. A Valor Lixo está a colocar 267 contentores de 1.100 litros nos concelhos de Leiria e Marinha Grande, criando eco-ilhas para facilitar a separação de resíduos recicláveis. Os equipamentos destinam-se aos flocos de plástico e metal, papel cartão e vidro. Numa primeira fase, o projeto abrange Picacinos, Comeira, Mouratos e Casal do Ralha, servindo cerca de 3.900 habitantes. A iniciativa, apoiada pelo PRR, inclui ações de sensibilização e poderá ser alargada em 2027. A Direção-Geral da Saúde publicou um guia com recomendações para proteger trabalhadores expostos a temperaturas elevadas. O documento alerta para o aumento de ondas de calor em Portugal e os seus impactos na saúde e segurança no trabalho, como maior risco de acidentes e desidratação. Entre as medidas, a DGS recomenda planos de prevenção nas empresas, redução da exposição ao calor, mais pausas em locais frescos e reforço da hidratação regular dos trabalhadores. A fechar ficam as previsões do estado do tempo para esta terça-feira. Segundo o Instituto Português do Mar e da Atmosfera, esperado um dia de céu pouco nublado, vento mais intenso nas terras altas e faixa costeira ocidental e pequena subida da temperatura. 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
11: Muito bom dia, estou de volta para a segunda parte da Super Manhã. É para ficar, como sempre, até às 10, agora que conferimos a atualidade informativa. De resto, ela fica sempre também conferida no site Benedita FM.

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Certamente já ouviu falar em Isaac Newton, esse matemático inglês que dizem era um gênio. O que certamente não sabia é que o senhor nunca teve um relacionamento romântico, é verdade. Isaac Newton nunca se casou, nem demonstrou qualquer interesse em relacionamentos, dedicando toda a sua vida ao estudo. Nascido em 1643, isolou-se frequentemente para se focar em pesquisas, como em 1665, quando criou teorias revolucionárias durante a peste bubónica. O seu comportamento recluso e obsessão pelo trabalho marcaram a sua trajetória de vida. Mesmo ao assumir cargos públicos, como mestre da Casa da Moeda, em 1696, Newton manteve a sua disciplina extrema, dormindo pouco e dedicando-se intensamente às suas funções. Até à sua morte, em 1727, nunca registou qualquer envolvimento romântico, vivendo exclusivamente para o conhecimento e a ciência. Ora, aí está. Quando se fala em amor ao trabalho, fala-se em Isaac Newton.

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Com o aumento do custo da eletricidade, poupar energia tornou-se uma preocupação para muitas famílias. Desligar equipamentos que não estão a ser utilizados, optar por iluminação LED e evitar consumos desnecessários são medidas simples que podem reduzir a fatura mensal. Poupar energia não é apenas uma questão económica. É também uma forma de utilizar os recursos de forma mais responsável.

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Fecha assim a emissão de terça-feira da Supermanhã na Bendita FM. A seguir vem a Sandra Fonseca com a viagem do Expresso das 10. Por hoje é mesmo tudo. Muito obrigado pela companhia e pelo carinho de estar desse lado. Até amanhã, às 8.

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Muito bom dia, aqui estamos nós a dar início a mais uma emissão do Expresso das 10 nesta terça-feira, final de mês, 30 de junho. Venha connosco, eu sou a Sandra Fonseca, vou estar por aqui até ao meio-dia com grandes músicas, as melhores propostas. O convite é para que venha connosco e, claro está, tenha uma excelente terça na companhia certa da Benedita FM.

Vertigens, a música de Zarco nesta manhã de terça-feira. Agora vamos espreitar o que nos reservam as previsões do estado do tempo para hoje. Conto que é um dia de céu pouco nublado, com nebulosidade matinal no litoral centro, vento mais intenso nas terras altas e também na faixa costeira ocidental e pequena subida da temperatura. Quanto às máximas previstas para hoje, são esperados 27 graus para o distrito de Leiria, 34 para o distrito de Santarém. A esta hora, na Benedita, aqui bem no alto da vila, estão 22 graus. 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

10:23, excelente manhã com a Benedita FM. E tome nota, já arrancou a 31ª Semana Internacional de Piano de Óbidos. Decorreu, aliás, no CCC, o concerto de abertura das Caldas da Rainha com a Orquestra Gulbenkian. O festival decorre até 4 de agosto entre o Óbidos, Caldas da Rainha Lisboa, com recitais, masterclasses, conferências e exposições, afirmando-se como referência do piano em Portugal. Fica esta nota.

0: 10:30 da manhã, tempo certo para o sentido das palavras por Carlos Cabrita.
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0: sentido das palavras, um olhar mais positivo sobre a vida. Termos tempo para nós próprios deixa-nos mais felizes, melhora as relações interpessoais e, consequentemente, a nossa saúde e bem-estar. Quando foi a última vez que teve um tempo realmente para si? Com a vida agitada que levamos hoje em dia e com todas as responsabilidades que temos, é fácil deixar para trás a pessoa que mais pode precisar de atenção, nós próprios. Cuidar de nós não é um ato de egoísmo. O facto de termos mais tempo para nós e sentirmos bem connosco fará com que consigamos ter mais tempo e dar mais atenção aos outros. Pense nisto e seja feliz.
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Primeiro baixo, cabeças no ar, recordação nesta manhã de terça-feira e sabe que hoje é Dia Mundial das Redes Sociais. A data convida à reflexão sobre o impacto das redes sociais na sociedade, destacando tantas oportunidades que proporcionam, como os desafios relacionados com a privacidade, a desinformação, a informação digital e o bem-estar dos utilizadores. O Dia Mundial das Redes Sociais foi criado em 2010 pelo portal norte-americano Mashable, com o objetivo de reconhecer a crescente influência das redes sociais na comunicação entre pessoas, empresas, organizações e instituições. Fica então a nota para este Dia Mundial das Redes Sociais.

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6: 10 horas 44 minutos.

0: Estamos a 16 minutos da hora certa, mais boas propostas para si. Agora seguimos com a música nacional, a tua participação de Luís Trigas, Sari Buba Espinho, no tema Tu na Tua. Depois vamos recordar Bona M.
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0: música de Bonnie M, Daddy Cool, nesta manhã de terça-feira. Na sua rádio e sua música, vamos fazer agora uma pequenina pausa na música para falar de livros. Neste caso concreto, mais uma sugestão de leitura na sua rádio em Prazeres Interrompidos.
1: Estamos perante uma saga familiar que nos faz percorrer várias gerações de mulheres, atravessando ao mesmo tempo a história de um Chile com as suas zonas de luz e sombra. O romance abre com a infância de Clara Del Valle e da sua família, em particular de Rosa, a irmã de Clara, que tem uma beleza sobrenatural. Rosa está noiva de Esteban Trueba, um jovem ambicioso que trabalha nas minas com o objetivo de enriquecer para poder casar. É precisamente quando é bafejado pela sorte que se dá o trágico acontecimento que mudará o destino de todos. E é Clara quem acaba por intuir a morte prematura da irmã. Para Esteban, a morte de Rosa é uma crueldade do destino, depois de tantos anos a suportar as condições brutais das minas. Torna-se frio, duro e irascível. Os anos passam e a solidão leva-o a pensar de novo no casamento. E mais uma vez, Clara, sempre atenta ao invisível, parece perceber antes de todos o que está para acontecer. No reencontro, Esteban descobre nela uma beleza serena e misteriosa que o desarma. Clara é uma mulher sensível, dotada de dons especiais. Ele é agora um homem rico e poderoso. Na fazenda que reconstruiu a pulso, torna-se símbolo de poder e opressão. Da violência que semeia, nascerá um forte ressentimento. Depois teremos revolucionários, torturas, assassinatos e amores impossíveis. E por fim, serão a filha e a neta de Esteban, apesar de todos os sofrimentos, as fontes da reconciliação possível, num tempo conturbado e manchado de sangue. Em 1993 sairia um filme baseado neste livro, com um elenco de luxo, com Meryl Streep, Jeremy Irons, Glenn Close, Winona Ryder ou António Banderas. Mas o livro é bem melhor.
2: O episódio de hoje foi sobre o livro A Casa dos Espíritos, de Isabel Allende, da Porto Editora, e contou com a leitura de Sara Cardoso, que é gestora de redes sociais da MIT Digital. Boas leituras.
0: 10 horas 53 minutos. Foi assim mais uma sugestão de leitura. Prazeres Interrompidos.
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0: Vamos agora voltar à música com Pink, o tema Sober.

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Novamente, bom dia. Aqui estamos nós a dar início à segunda parte deste Expresso das 10 neste fim de mês, 30 de junho, é terça-feira. Venha daí connosco, já sabe, até à hora certa, ainda mais grandes músicas, boas propostas. Agora seguimos com a Lenny Kravitz, este Are You Gonna Go My Way? Tenha uma excelente terça com a Benedita FM. Se vai na estrada, boa viagem. Se está a trabalhar, bom trabalho.

0: Bubas Espinho, Miguel Araújo, não é tarde nem é cedo nesta manhã de terça-feira. E é verdade, não é tarde nem é cedo. Entretanto, estamos na hora do almoço. Por aqui vamos continuando com mais boas propostas para si. Agora tempo para Conhecimento com Propósito, edição de terça.
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2: Ora viva, que sejas bem-vindo ao lugar onde as ideias ganham vida e as reflexões encontram caminhos. O hábito de fugir. Muita gente ocupa-se o tempo todo a evitar encontrar-se consigo próprio. Mas a distração constante não resolve vazios emocionais. Só os vai adiando. E além disso, torna-os ainda mais fortes. Será que tu andas também a fugir para não te encontrares contigo próprio? Pensa nisto. Aproveita e sai da cabeça e entra na vida. Voltamos brevemente e até lá, ocupa-te e vive.
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0: E vamos voltar a olhar as previsões do estado do tempo para hoje, quando com dia de céu pouco nublado, com a nebulosidade matinal no litoral centro, finalmente, pelo menos aqui na Vila da Bendita, o sol começa a espreitar, vento mais intenso nas terras altas e também na faixa costeira ocidental e pequena subida da temperatura. Quanto às máximas previstas para hoje, são esperados 27 graus para o distrito de Leiria, 34 para o distrito de Santarém. A esta hora na Bendita estão 23 graus.

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Música nacional até ao fim. João Só, nesta manhã de terça-feira, fique ligado, por aqui já sabe, música para todos os gostos e idades. E a seguir, temos música nova de Mark Ember, que está de regresso com o novo tema These Are The Days, que foi escrito por Mark Ember como um lembrete para viver o presente e valorizar as pessoas que realmente fazem a diferença na sua vida. Numa altura em que se sente desanimado com acontecimentos fora do seu controle, o artista espera que a canção inspire os ouvintes e a focarem-se no lado positivo, a manterem a esperança e também a aproveitarem cada momento. Vamos então ouvir a música nova Mark Ember, These Are The Days.

0: país.
1: Bem-vindos e bem-vindas a mais uma rubrica Terra Cantada, uma parceria entre Vila Franca de Xira e Benedita, duas associações que se completam e que participam todos os anos nas coletâneas feitas pela palavra cantada e que são publicadas no final do ano. Hoje estamos a dar voz a versos e poemas publicados na coletânea de 2024 e escolhemos a autora Lénia Oliveira. Ela é de Lisboa, trabalhou em Lisboa e em Vila Franca e está relacionada com as bibliotecas municipais, é arquivista e muito interessada na escrita. Vejamos o que ela escreveu sobre o Arlequim, um personagem que conhecemos, vestido de losangos de várias cores, que faz parte do nosso imaginário e de todos os carnavais. Arlequim de fato colorido, sorri lá esta noite, sorri lá esta noite, para o teu público divertido, para o teu público divertido. Arlequim de fato descosido, porque choras esta noite? Porque choras esta noite? Põe o teu choro em bicos de pés, lança o rodopio nas nossas marés, arma a tua cena nesses teus tripés, põe cara morena sem grandes revés. Arlequim de fato meio despido, onde estás tu esta noite? Onde estás tu esta noite? Veste o teu fato em bicos de pés, arma a tua cena para as nossas marés. Apronta-te já ao palco das 10, não te vejo e nem te ouço, não te sinto e não te alcanço, não te vejo nem te ouço, não te sinto e já nem te alcanço. Arlequim de fato colorido, arlequim de fato descosido, arlequim de fato meio despido, morreste, arlequim, esta noite. Assim se lembra e escreveu Lénia Oliveira esta evocação de um personagem que todos conhecemos da nossa imaginação. Boas leituras, bons poemas e até breve.

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Música da Charlie Puth, este fantástico Beat Yourself Up nesta manhã de terça-feira. E a seguir temos mais música nova para escutar na sua rádio, nomeadamente a cantora e compositora nomeada para os Grammys Gracie Abrams, que lançou Look at My Life, o seu segundo single, o terceiro álbum do estúdio Doctor from Hell. Escrita e produzida em parceria com Aaron Dessner, colaborador de longa data da artista, Look at My Life, que dá nome à próxima tour de Gracie, aprofunda a sonoridade intimista e confessional que se tornou imagem de marca de Abrams, antecipando assim uma nova fase mais intensa e emocional. Vamos ouvir Gracie Abrams, Look at My Life, é música nova.

E estamos desta forma a fechar este Expresso das 10. Foi muito bom estar consigo nesta manhã de terça-feira. Já sabe que amanhã às 10 em ponto estaremos de regresso para mais 2 horas na sua companhia. Não saia daí, já a seguir a Agenda Cultural com Diogo Honório. Continuação de uma boa terça-feira.

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1: A Festa dos Candeeiros regressa à Benedita entre 3 e 5 de julho, com muita animação e música ao vivo. Na sexta-feira, atuam os Bel Canto e o DJ Fat Mike. No sábado, a Banda Lux e o DJ Gabi. Já no domingo, faça conta com Top Secret e Enigma Mystery Tour. O evento recebe ainda o 11º Open Cup, com 256 atletas e 32 equipas em competição non-stop entre o meio-dia e a meia-noite. Até ao dia 5 de julho, o Museu do Vinho de Alcobaça recebe a exposição coletiva de arte contemporânea Terra, elemento de presença. A mostra explora o conceito de terra como planeta, território e elemento natural, refletindo sobre a relação entre o espaço e a presença humana através de obras de artistas nacionais e internacionais. Está patente na Avenida do Mar, na Foz do Arelho, junto ao Centro de Interpretação para a Lagoa de Óbidos, a exposição fotográfica Lagoa Subaquática, um casulo de biodiversidade, da fotógrafa Silvi Dias. A mostra integra o Programa Municipal de Educação Ambiental 2026 das Caldas da Rainha e celebra os 40 anos da Bandeira Azul. Reúne cerca de 20 fotografias da Lagoa de Óbidos e pode ser visitada até final de setembro, seguindo depois para o Silo, Centro de Interpretação para a Lagoa de Óbidos. O leiriense David Fonseca apresenta Amor Sem Pressa, o segundo single de avanço do seu novo álbum de originais em português. É uma canção sobre o amor e o tempo que nasce do confronto entre a pressão do mundo exterior e a descoberta de uma nova ordem emocional, a de que o amor pode chegar sem urgência, sem cálculo e sem destino previamente desenhado. E assim fechamos mais uma Agenda Cultural. Todas estas e outras notícias podem ser recuperadas no site da sua rádio em beneditafm.pt. Da minha parte é tudo. Tenha uma ótima continuação com a sua Benedita FM.
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1: Leiria está entre os distritos mais afetados por furtos em residências em 2026, com 183 ocorrências registadas pela GNR, ocupando o 5º lugar a nível nacional. Segundo dados da GNR, os distritos com mais casos são Faro, 371, Porto, 255, Lisboa, 216, Setúbal, 205 e Leiria, com 183. Até 31 de maio, foram registados mais de 2.300 furtos em todo o país. A Força da Segurança alerta para o aumento de risco no período de verão, quando muitas casas ficam desocupadas, e reforça recomendações de prevenção, como trancar bem as habitações e evitar sinais de ausência. Turquel está a desenvolver esforços para trazer de volta o seu foral novo, documento histórico atribuído pelo rei Dom Manuel I entre 1512 e 1514, há mais de 500 anos, num projeto que pretende reforçar a ligação da freguesia ao seu passado e identidade. A iniciativa parte da intenção de recuperar e valorizar este importante registro histórico, mas implica a criação de condições adequadas para a sua preservação e exposição ao público. O documento tem um percurso significativo, já esteve guardado na Torre do Tombo e encontra-se atualmente na Biblioteca Municipal de Alcobaça. A Presidente de Junta de Freguesia de Turquel, Silvia Treço, sublinha que o espaço das futuras instalações da Junta será preparado para acolher o foral, garantindo as condições necessárias para a sua conservação.
2: O foral é um elemento muito interessante, por isso não nos fazia sentido ir fazer obras na nossa Junta de Freguesia e não contemplar um espaço principal para ver a possibilidade, junto também do município, de fazer com que ele regresse a sua origem, porque ele foi-nos dado pelo rei há muitos, muitos anos, não é? Há mais de 500 anos, e acho que também está na hora das pessoas saberem o papel histórico e importante que Turquel teve no passado. E acho que às vezes só conhecendo o passado é que nós nos conseguimos projetar no futuro. Nós não vivemos só da história, mas a história é a nossa identidade. E se há coisa que Turquel tem, é a identidade social, cultural, patrimonial. Agora temos que geri-la da melhor forma.
1: O regresso do foral novo a Turquel é visto como um gesto simbólico de preservação da memória coletiva, reforçando a identidade da freguesia e a ligação da comunidade à sua história. O município de Nazaré viu aprovadas duas intervenções dos serviços municipalizados no âmbito da medida extraordinária de flexibilidade do programa Centro 2030, que permite financiar obras já em execução. No total da comunidade intermunicipal do Oeste, foram encontradas 14 operações com investimento global de cerca de 2,7 milhões de euros. Na Nazaré foram aprovados dois projetos, a reabilitação das redes de água e saneamento da Zona Norte e a estação elevatória da Paliteira, no investimento de 338.798 euros e financiamento indicativo de 143.989 euros. Segundo o presidente da autarquia, Serafim António, a decisão permite reduzir o esforço financeiro do município. A Valor Lixo está a colocar 267 contentores de 1.100 litros nos concelhos de Leiria e Marinha Grande, criando eco-ilhas para facilitar a separação de resíduos recicláveis. Os equipamentos destinam-se aos flocos de plástico e metal, papel cartão e vidro. Numa primeira fase, o projeto abrange Picacinos, Comeira, Mouratos e Casal do Ralha, servindo cerca de 3.900 habitantes. A iniciativa, apoiada pelo PRR, inclui ações de sensibilização e poderá ser alargada em 2027. O Hospital Termal Rainha Dona Leonor acolhe a 4 de julho pelas 18 horas a conversa Criatividade, Cultura e Futuro com Joana Cardoso, integrada no ciclo As Mãos Pensam. Moderada por Celeste Afonso, a sessão irá refletir sobre os desafios da criatividade e da cultura num contexto de transformação tecnológica e social, dando continuidade ao debate iniciado na Mestra. Entrada é livre, sujeita à lotação do espaço. As energias renováveis foram em 2025 a principal fonte de crescimento do abastecimento energético global, segundo o relatório Revisão da Energia Mundial do Instituto de Energia Londres. O fornecimento total de energia aumentou 1,7%, com máximos históricos. Pelo segundo ano consecutivo, a Europa cresceu 7% das renováveis e os Estados Unidos da América registaram um aumento de 28% na energia solar. O relatório destaca ainda a forte expansão do armazenamento de baterias, mais 66%, e o aumento da eletrificação global, com a eletricidade a crescer 3%. É tudo quanto a notícias, estas e outras, para consultar a qualquer hora no nosso site em beneditafm.pt.
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2: Prometeram casa ao povo com discurso muito fino. Mas quem procura teto novo só encontra preço divino.

0: Elecas, dizem que vão pôr mais casas no mercado.
1: Epá, boa notícia.
0: Boa, boa. Agora só falta pôr o mercado ao alcance das pessoas.
1: Pois, porque neste momento uma casa T1 já vem com vista para o futuro hipotecado. Então, estás à procura de casa?
0: Epá, pois estou.
1: É para comprar ou para arrendar?
0: É mais para visitar. Já percebi que é o mais perto que vou estar de morar numa.
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2: Obrigada, Isabel.
1: Uma edição saída de emergência. Também no meio rural, há missas a concurso. Tal como na cidade, na aldeia nova do antigamente, há missas a fazer a figura do urso e não só.
3: Oh pai, não é verdade que vem cá uma jornalista daquelas das revistas das fofocas?
4: Eu, pelo menos, telefonaram a confirmar a vinda da jornalista e de um fotógrafo que tira fotografias.
5: Ai, homem, a nossa aldeia nova do antigamente está cada vez mais conhecida. Só falta um dia destes nomearem a nossa aldeia para ser a capital da cultura.
3: Oh, se soubessem a quantidade de analfabetos que cá temos, a nomeação era mais que certa. Sim, que nós não somos menos que as outras capitais da cultura que têm havido. Antes, pelo contrário.
4: Ah, isso é verdade, filha. Olha, pelo menos nós, nas romarias que temos cá feito, nunca ficámos com calotes nem a dever dinheiro a ninguém.
5: Até da última vez cá veio aquele músico que vai tocar o órgão dele para o nosso baile. No fim, entalou o órgão no portão do corral e nós até lhe pagámos mais um bocado para ele mandar tratar do órgão.
6: Ora, compadre presidente, há aqui uma verba da festa do concurso de beleza que não me está a entrar cá muito bem, sabe?
4: Se alguma coisa lhe entrasse bem, é que eu me admirava, compadre Chico Barbeiro. Vamos sim, é muito fechado e apertado e nunca consegue que alguma coisa lhe entre logo à primeira. Qual é a verba afinal, hein?
6: Compadre presidente, é a verba da água, compadre presidente. Isto foi água a mais que eu saiba. A água ainda não está privatizada.
4: Então os animais tiveram que ter muita água limpa, como recomendou o doutor veterinário, lembra-se? O compadre Chico Barbeiro, por ser como é, até devia ser o primeiro a compreender as necessidades do gato e dos animais, ó.
7: Posso falar com a organização do concurso de beleza que aqui se organizou há dias?
3: É jornalista! É jornalista da revista das fofocas!
5: Ai, fomos nós que organizámos tudo. Mas aqui o meu homem, que é o presidente da junta, é que dirigiu tudo do princípio ao fim.
7: Ah, muito bem. E como é que foi o resultado, então?
4: Então ganhou a burra e as damas de honor foram uma vaca e uma porca.
7: O quê? Mas o concurso de beleza foi com animais?
5: E queria que fosse com o quê? Para se exibirem, serem apreciadas, medidas e pesadas, já podiam ser ali mais do nosso gado, não é verdade?
7: Bom, então para completar a notícia, posso saber porque é que foi a burra que ganhou?
6: Bem, eu digo, senhora jornalista, é a mais que elas estavam empatadas, mas aos pois, na prova da cultura geral, ganhou a burra.
4: Pois foi, senhora jornalista. Na prova da cultura geral, a burra provou ser a mais inteligente.
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16: O português está doente, com tensão alta e a perder peso.

0: uma doença grave e não tem cura. Coitado, está hiper teso.
1: Doutor, doutor, ai, ai, ai, preciso da sua ajuda.
2: Oh, homem, tenha calma, sente-se e diga-me o que se passa, diga-me.
1: Ai, eu estou muito mal, doutor, estou muito mal.
2: Você está é muito nervoso, vamos já medir a sua tensão arterial.
1: E então, doutor, e então?
2: Um momento, era o que eu suspeitava. Tem a tensão altíssima, você está a ficar hipertenso.
1: Não, doutor, eu estou é hipertenso.
2: Como?
1: Já dei mil e uma voltas e não consigo resolver este problema. Falta-me tudo em casa. Estou a perder peso, doutor.
2: Oh, meu amigo, isso é muito grave. Porque vejo o seu organismo tem carência de diversas vitaminas.
1: Isso mesmo, pois, doutor. Faltam-me vitaminas. Principalmente a vitamina E de euro.
2: Temos que tratar disso com urgência, porque senão os seus órgãos vitais podem estar em falência.
1: E agora, doutor, agora que o doutor disse tudo, estou a ir à falência.
2: Vou receitar-lhe aqui uns medicamentos e vou mandá-lo fazer uns exames médicos.
1: Medicamentos, doutor? Exames? Ai, não falo disso. Oh, doutor, então não ouviu o que eu disse? Eu estou teso, lisinho, sem um cêntimo.
2: Oh, diabo, isso ainda é pior que estar doente.
1: Ai, é?
2: É, porque sem dinheiro não pode pagar a consulta.
1: Pois não, doutor. Vá lá, ajude-me, doutor. Oh, senhor doutor, é a minha última esperança.
2: Oh, homem, mas eu sou o médico, não sou banqueiro.
1: Oh, doutor, com franqueza, eu não lhe estava a pedir dinheiro. Eu estava a pedir que me ajudasse a ganhar algum dinheiro.
2: Mas como?
1: Sei lá, doutor, olhe, é vender órgãos. Não conheço ninguém que queira comprar um rim de confiança.
2: Ouça lá, a venda de órgãos humanos é proibida por lei. Só se você quiser vender o rim no mercado negro.
1: Tudo bem, doutor, tudo bem. Eu não sou racista, seja mercado negro, árabe ou chinês.
2: Meu caro amigo, não se meta nessas coisas. Quem sabe se um dia um rim não lhe vai fazer falta?
1: Olha lá, e se é por isso, eu também não sou esquisito, doutor. Se não for um rim, eu vendo uma perna, um olho, um dedo. Olha, até o órgão sexual eu vendo, doutor.
2: Ah, creio. Isso é que não. Uma parte tão importante do seu corpo.
1: Ora, e essa, doutor? Para que é que eu preciso do órgão se eu ando sempre teso?
2: É curioso. Ainda há bocado esteve aqui um paciente que disse exatamente o contrário de si.
1: Ai, sim.
2: Sim, disse. Para que é que eu preciso do órgão se nunca ando teso?
1: Não adianta, doutor, não adianta. Não tente convencer. Eu tenho que vender alguma coisa antes que perca a casa, o carro e a família.
2: Bem, há uma cura para isso. Mas é uma coisa cada vez mais rara em Portugal.
1: O quê, doutor? Alguma solução milagrosa? Não, eu faço tudo para acabar com esta falta de dinheiro, doutor.
2: É muito difícil de arranjar, mas ia resolver o seu problema. É uma coisa que se chama emprego.
1: Oh, isso já eu tentei, doutor. Mas os poucos empregos que arranjei foram só ao fim de 6 meses.
2: Bem, sendo assim, só lhe resta fazer o que toda a gente faz quando tem uma doença sem cura.
1: O quê? Matar-me, doutor, matar-me?
2: Não, meu caro. Rezar.
1: Ah, isso não dá azar, senhor doutor.
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7: Este ano, de junho a setembro.

0: Encomenda de beber muita água nestes dias.
1: Ahá, finalmente uma medida que o povo entende.
0: Entende, sim, até chegar à fatura e percebermos que estávamos a beber um género de champanhe canalizado.
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1: Até ao dia 5 de julho, o Museu do Vinho de Alcobaça recebe a exposição coletiva de arte contemporânea Terra, elemento de presença. A mostra explora o conceito de terra como planeta, território e elemento natural, refletindo sobre a relação entre o espaço e a presença humana através de obras de artistas nacionais e internacionais. Está patente na Avenida do Mar, na Foz do Arelho, junto ao Centro de Interpretação para a Lagoa de Óbidos, a exposição fotográfica Lagoa Subaquática, um casulo de biodiversidade, da fotógrafa Sylvie Dias. A mostra integra o Programa Municipal de Educação Ambiental 2026 das Caldas da Rainha e celebra os 40 anos da Bandeira Azul. Reúne cerca de 20 fotografias da Lagoa de Óbidos e pode ser visitada até final de setembro, seguindo depois para o SILO, Centro de Interpretação para a Lagoa de Óbidos. A Festa dos Candeeiros regressa à Benedita entre 3 e 5 de julho, com muita animação e música ao vivo. Na sexta-feira, atuam os Belcanto e o DJ Fat Mike. No sábado, a Banda Lux e o DJ Gabi. Já no domingo, faça conta com Top Secret e Enigma Mystery Tour. O evento recebe ainda o 11º Open Cup, com 256 atletas e 32 equipas em competição non-stop entre o meio-dia e a meia-noite. O leiriense David Fonseca apresenta Amor Sem Pressa, o segundo single de avanço do seu novo álbum de originais em português. É uma canção sobre o amor e o tempo que nasce do confronto entre a pressão do mundo exterior e a descoberta de uma nova ordem emocional, a de que o amor pode chegar sem urgência, sem cálculo e sem destino previamente desenhado. E termina assim mais uma agenda cultural. Pode recuperar todas estas e outras notícias no site da sua rádio, em beneditafm.pt. Da minha parte é tudo. Tenho uma ótima continuação com a sua rádio. 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

boa tarde, saudações a todos e sejam muito bem-vindos aos Sons da Tarde de hoje. Se não tem planos para esta tarde, posso sugerir-lhe, por que não, que se junte a nós. Garanto-lhe que não se arrepende. Estão programados para o dia de hoje grandes sons da tarde que vai poder ouvir aqui connosco até às 18. O convite está lançado, fique connosco e passe uma ótima tarde aqui nos 88.1.

Oran Too Much to Ask. O tema foi composto em parceria com o colaborador de longa data, Jamie Scott, e é produzido por Greg Kirsten, que também produziu o seu primeiro single a solo, This Town. Neil Coran, para ouvir na sua rádio.

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E que bom que é saber que está desse lado a fazer-nos companhia e a ouvir as músicas que escolhemos para si aqui na Benedita FM. Continue connosco até às 18, há mais Sons da Tarde para você ouvir. Tenha uma excelente tarde a ouvir a Benedita FM.

A romã, no geral, tem um efeito antioxidante, anticancerígeno e anti-inflamatório. Como em muitas plantas e frutos, a ação sinérgica dos vários constituintes da romã é superior à de cada um deles isolado. A romã está indicada para a prevenção e tratamento coadjuvante do cancro da próstata e de doenças cardiovasculares, como a angina de peito, aterosclerose, colesterol elevado e hipertensão.

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Desejo que passe uma ótima tarde na nossa companhia. Para já vamos consultar o tempo que se prevê para o dia de amanhã. Saiba que para amanhã, segundo o Instituto do Mar e da Atmosfera, temos céu geralmente pouco nublado e pequena subida da temperatura máxima. Tenha uma ótima tarde.

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1: O município de Nazaré viu aprovadas duas intervenções dos serviços municipalizados no âmbito da medida extraordinária de flexibilidade do programa Centro 2030, que permite financiar obras já em execução. No total da comunidade intermunicipal do Oeste, foram enquadradas 14 operações com investimento global de cerca de 2,7 milhões de euros. Na Nazaré foram aprovados dois projetos, a reabilitação das redes de água e saneamento da Zona Norte e a estação elevatória da Paliteira, no investimento de 338.798 euros e financiamento indicativo de 143.989 euros. Segundo o presidente da autarquia, Serafim António, a decisão permite reduzir o esforço financeiro do município. Turquel está a desenvolver esforços para trazer de volta o seu foral novo documento histórico atribuído pelo rei Dom Manuel I entre 1512 e 1514, há mais de 500 anos, num projeto que pretende reforçar a ligação da freguesia ao seu passado e identidade. A iniciativa parte da intenção de recuperar e valorizar este importante registro histórico, mas implica a criação de condições adequadas para a sua preservação e exposição ao público. O documento tem um percurso significativo, já esteve guardado na Torre do Tombo e encontra-se atualmente na Biblioteca Municipal de Alcobaça. A Presidente de Junta de Freguesia de Turquel, Silvia Trezo, sublinha que o espaço das futuras instalações da Junta será preparado para acolher o fural, garantindo as condições necessárias para a sua conservação.
2: O fural é um elemento muito interessante, por isso não nos fazia sentido ir fazer obras na nossa Junta de Freguesia e não contemplar um espaço principal para ver a possibilidade, junto também do município, de fazer com que ele regresse à sua origem, porque ele foi-nos dado pelo rei há muitos, muitos anos, não é? Há mais de 500 anos, e acho que também está na hora das pessoas saberem o papel histórico e importante que Turquel teve no passado. E acho que às vezes só conhecendo o passado é que nós nos conseguimos projetar no futuro. Nós não vivemos só da história, mas a história é a nossa identidade. E se há coisa que Turquel tem, é a identidade social, cultural, patrimonial. Agora temos que geri-la da melhor forma.
1: O regresso do fural novo a Turquel é visto como um gesto simbólico de preservação da memória coletiva, reforçando a identidade da freguesia e a ligação da comunidade à sua história. A Câmara de Leiria abre esta semana 5 gabinetes de apoio local dedicados às operações integradas de gestão e paisagem 2.0. Estes espaços funcionarão em quartéis de bombeiros do concelho e irão apoiar proprietários florestais na gestão dos terrenos, esclarecendo intervenções, áreas prioritárias e processos de remoção da madeira e sobrantes. Os atendimentos decorrem entre as 9 e as 12h30 por ordem de chegada em dias específicos por setores. Serão ainda criados espaços para armazenamento de madeira no âmbito das medidas associadas às áreas afetadas pela tempestade Christine. O cantor Micael Carreira vai atuar em Alcobaça 1 de agosto pelas 22 horas na festa na Praça Continente, iniciativa promovida pelo Continente em parceria com o município de Alcobaça. O concerto terá lugar na praça em frente ao mosteiro de Alcobaça e promete reunir centenas de pessoas para uma noite dedicada à música portuguesa com um dos artistas populares do panorama nacional. A festa na Praça Continente decorre nos dias 1 e 2 de agosto, inclui street food, atuações de artistas locais, mercado de artesãos e várias as atividades para famílias. O Hospital Termal Rainha Dona Leonor acolhe a 4 de julho pelas 18 horas a conversa Criatividade, Cultura e Futuro com Joana Cardoso, integrada no ciclo As Mãos Pensam. Moderada por Celeste Afonso, a sessão irá refletir sobre os desafios da criatividade e da cultura num contexto de transformação tecnológica e social, dando continuidade ao debate iniciado na Mestra. Entrada é livre, sujeita à lotação do espaço. O MOVI, Mobilidade Juvenil e a CP, disponibilizam esta terça-feira mais de 10 mil vouchers do programa Anda a Conhecer Portugal para jovens até aos 30 anos. Cada voucher oferece 7 dias de viagens ilimitadas de comboio e 6 noites gratuitas em pousadas da juventude, com o pequeno almoço incluído. Os vouchers podem ser utilizados entre 5 de julho deste ano e 4 de julho de 2027 e fazem parte de vários apoios previstos para este ano. É tudo quanto a notícias, estas e outras para consultar a qualquer hora no nosso site em beneditafm.pt.
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quanto às previsões para o dia de amanhã, saiba que se prevê um dia com tempo quente e com o céu pouco nublado ou limpo. Mantenha-se connosco aqui na Benedita FM, a sua rádio, a sua música.

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regresso agora para a terceira e última hora dos Sons da Tarde. E é assim que passamos as nossas tardes com excelentes Sons da Tarde. Boa música para passar melhor as suas tardes.

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5: E na Benedita FM, a música não para. Agora temos para ouvir Carolina Deslandes, Google Dolls e os YouTube. Fique para ouvir.

que está connosco e se só agora se juntou a nós, ainda está a tempo de ouvir os sons da tarde. Assim fazemos-lhe companhia no seu fim de dia e regresso a casa. Desejos de um ótimo fim de tarde.

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Vamos saber agora quais as previsões do tempo para amanhã, de acordo com o Instituto de Meteorologia. Então, para amanhã temos céu geralmente pouco nublado e pequena subida da temperatura máxima. Tenha uma ótima tarde.

Damos por terminado mais um Sons da Tarde de hoje. Espero que tenha gostado. Amanhã, como sempre, estarei de volta às 15 e, claro, conto consigo. Até lá, fique bem e tenha o resto e uma boa tarde. Amor.

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1: Turquel está a desenvolver esforços para trazer de volta o seu foral novo documento histórico atribuído pelo rei Dom Manuel I entre 1512 e 1514, há mais de 500 anos, num projeto que pretende reforçar a ligação da freguesia ao seu passado e identidade. A iniciativa parte da intenção de recuperar e valorizar este importante registro histórico, mas implica a criação de condições adequadas para a sua preservação e exposição ao público. O documento tem um percurso significativo, já esteve guardado na Torre do Tombo e encontra-se atualmente na Biblioteca Municipal de Alcobaça. A Presidente de Junta de Freguesia de Turquel, Silvia Treço, sublinha que o espaço das futuras instalações da Junta será preparado para acolher o foral, garantindo as condições necessárias para a sua conservação.
2: O foral é um elemento muito interessante, por isso não nos fazia sentido ir fazer obras na nossa Junta de Freguesia e não contemplar um espaço principal para ver a possibilidade, junto também do município, de fazer com que ele regresse a sua origem, porque ele foi-nos dado pelo rei há muitos, muitos anos, não é? Há mais de 500 anos, e acho que também está na hora das pessoas saberem o papel histórico e importante que Turquel teve no passado. E acho que às vezes só conhecendo o passado é que nós nos conseguimos projetar no futuro. Nós não vivemos só da história, mas a história é a nossa identidade. E se há coisa que Turquel tem, é a identidade social, cultural, patrimonial. Agora temos que geri-la da melhor forma.
1: O regresso do foral novo a Turquel é visto como um gesto simbólico de preservação da memória coletiva, reforçando a identidade da freguesia e a ligação da comunidade à sua história. A Praia da Nazaré voltou a hastear as bandeiras que atestam a sua qualidade, segurança, acessibilidade e compromisso ambiental, assinalando oficialmente o início de mais uma época balnear. A cerimónia de hastear das bandeiras decorreu no passado domingo, marcando o arranque da época balnear de 2026, que foi novamente distinguida com a bandeira azul, um dos mais prestigiados galardões internacionais na área do ambiente e da qualidade das zonas balneares. O presidente da Câmara da Nazaré, Serafim António, afirmou que a autarquia está consciente dos desafios que este verão poderá trazer, garantindo que acompanha com atenção os sinais do setor. Deixou ainda uma mensagem de confiança dirigida a banhistas, residentes e visitantes.
3: Estamos conscientes dos desafios que este verão coloca ao concelho, particularmente na sequência dos acontecimentos registados o ano passado, e acompanhamos com atenção os sinais do setor do turismo. Ainda assim, queremos transmitir uma mensagem de confiança à população, aos agentes económicos e a todos aqueles que escolhem a Nazaré como destino de férias. Foram desenvolvidos esforços significativos para garantir que estão reunidas as condições necessárias para uma época balnear segura, organizada e acolhedora, proporcionando a residentes e visitantes uma experiência de qualidade.
1: Ao longo desta época balnear, estarão hasteadas nos mastros da praia várias distinções e bandeiras, entre as quais Bandeira Azul, Praia Acessível e a Quality Coast Award. As certificações reconhecem o trabalho desenvolvido nas áreas da gestão ambiental, sustentabilidade, acessibilidade, qualidade dos serviços e valorização do território. A Câmara de Leiria abre esta semana 5 gabinetes de apoio local dedicados às operações integradas de gestão e paisagem 2.0. Estes espaços funcionarão em quartéis de bombeiros do concelho e irão apoiar proprietários florestais na gestão dos terrenos, esclarecendo intervenções, áreas prioritárias e processos de remoção da madeira e sobrantes. Os atendimentos decorrem entre as 9 e as 12h30, por ordem de chegada em dias específicos por setores. Serão ainda criados espaços para armazenamento de madeira no âmbito das medidas associadas às áreas afetadas pela tempestade Christine. A freguesia de Olhos Barrota vai acolher a 9ª Feira Internacional de Antiguidades de 24 a 26 de julho. O evento promete reunir colecionadores, curiosos e amantes de peças com história num encontro dedicado ao património e à memória. Nesta edição, a feira traz como novidade a exposição de motas, carros, vespas e bicicletas antigas, enriquecendo ainda mais o espólio apresentado ao público. A organização é da Junta de Freguesia de Olhos Barrota. O cantor Micael Carreira vai atuar em Alcobaça 1 de agosto pelas 22 horas na festa na Praça Continente, iniciativa promovida pelo Continente em parceria com o município de Alcobaça. O concerto terá lugar na praça em frente ao mosteiro de Alcobaça e promete reunir centenas de pessoas para uma noite dedicada à música portuguesa com um dos artistas populares do panorama nacional. A festa na Praça Continente decorre nos dias 1 e 2 de agosto, inclui street food, atuações de artistas locais, mercado de artesãos e várias as atividades para famílias. A Autoridade Nacional de Emergência e Proteção Civil reforça a importância de estar preparado para um sismo. Antes do abalo, recomenda a criação de um plano familiar, a preparação de um kit de emergência e a fixação de móveis. Durante o sismo, a orientação é manter a calma e seguir a regra: baixar, proteger e aguardar. Após o abalo, deve verificar se há feridos, estar atento a possíveis réplicas e ligar o 112 apenas em caso de emergência. A fechar ficam as previsões do estado do tempo para esta quarta-feira, segundo o Instituto Português do Mar e da Atmosfera. Esperado um dia de tempo quente, com céu pouco nublado ou limpo, vento mais intenso nas terras altas e subida da temperatura máxima. É tudo. 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

0: Viva, muito boa tarde. Está a começar mais uma emissão de Dias com os Pedidos. Terça-feira, 30 de junho, fim de mês. Venha daí connosco, já sabe, até às 20. Vamos estar por aqui para satisfazer as suas propostas. Se quiser, também pode ligar e escolher 262-929-932.
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0: 18 horas com 13 minutos, boa terça, vamos para a primeira proposta musical do hoje. Recordamos apenas que também você pode sugerir a música que quer ouvir, 262-929-932. Agora sim, vamos até Samora Correia, lá que nos ouve Hugo Salvador, deseja ouvir Banda Luz.

Venha daí connosco a esta hora. A temperatura do ar na Benedita é de 25 graus, aqui bem no alto da vila, e a temperatura que promete subir nos próximos dias ainda mais. Para já, vamos escutar a segunda proposta de hoje. Chega da Lourinhã, da Vitória Jesus. Sugere Elvio Santiago, a menina Tuga, simplesmente para ouvir.

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4: Desde que os pedidos venha connosco e participe, 262-929-932 está à sua inteira disposição. Agora atendemos o pedido que chega de Adagorda de Carmelo de Santos, de Javier de Numeira, Homem Vestido de Branco. A canção que dedica à família, à sua estrelinha, Isabel Silvestre, à Tomélia, Natália Francisco, Maria Isabel e também aos ouvintes da

é assim que vamos continuando com as suas propostas musicais nesta terça-feira, fim de mês. Atendemos agora mais uma sugestão. Chega da Marinha Grande, é do Mário Fernandes. Deseja ouvir Guns N' Roses, Sweet Child of Mine, a canção que deseja simplesmente ouvir.

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2: O próximo pedido chega de Santarém, é da Maria Isabel. Deseja ouvir Humanos, Maria Albertina, a canção que dedica ao Hugo Salvadores, Helena Silva, a Carmilte, ao padrinho Carlos, Dias e Família, aos ouvintes da Benedita FM.

Continuamos nesta emissão de terça-feira com mais propostas musicais. Agora a atender o pedido da Dora Neves, que nos escuta em Rio Maior. Deseja ouvir Bárbara Tinoco, despedida de solteira. Dica a todos os ouvintes da Benedita FM.

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5: Bom fim de tarde de terça e bom regresso a casa, se for o caso. Agora vamos continuar com mais um pedido musical. É da Maria do Carmo Reis, que nos ouve em Peniche. Deseja ouvir José Malhoa, Ela Cria Três. Dedica-a aos filhos.

Continuamos com os seus discos pedidos. Agora atendemos o pedido da Clélia Jesus, que nos escuta na Lourinhã. Deseja ouvir António Severino, A Montanha Azul, a canção que dedica a todo o auditório da Benedita FM.

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1: Estamos praticamente a fechar esta primeira parte de Disco Expedido. Hoje temos mais uma hora para confirmar, depois das 19 horas. Fecho o Diogra agora com a proposta que chega de Alcobaça, do António Pina. Deseja ouvir Moloco Forevermore, simplesmente para recordar. Nós já voltamos então para a segunda parte de Disco Expedido. Até já!

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9: Estamos de volta para a segunda parte de Discos Pedidos. É a missão para esta terça-feira, 30 de junho, fim de mês. Venha connosco até às 20. Vamos estar por aqui para atender os seus pedidos, que muito agradecemos. E vamos já para a primeira proposta desta segunda parte de hoje. O pedido do Jorge Coelho, que nos ouve em Óbidos, deseja ouvir a música de José Cid, Na Cabana Junto à Praia, simplesmente para recordar.

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1: É escusado continuar a ligar connosco. Estamos preenchidos com os seus pedidos até às 20 para novas propostas, agora só mesmo amanhã, depois das 18. César Duarte, que nos escuta em Benedita, deseja ouvir os 4:30 com Luís Trigacheiro. Quem me vê? Simplesmente para ouvir.

19 horas, 15 minutos. É tempo agora para atender o pedido da Olga Alves, que nos escuta no Peso. Deseja ouvir a música de Santos e Pecadores. Fala-me de amor, simplesmente para recordar.

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19h24, atendemos agora o pedido da Charneca do Rio Seco, da Ermelinda Lopes. Deseja ouvir a música de Ana Bacalhau com Mimi Cat, Tipicamente Casados. Dedica ao seu marido, Isabel Silvestre, Helena Silva, Carlos Dias e família, aos ouvintes da Benedita FM, com votos de uma boa terça-feira.

seja, a sua rádio está consigo até à hora certa com mais propostas musicais. Vamos agora até São Martinho do Porto, é lá que nos ouve Carla Ribeiro. Deseja ouvir a música de Carolina dos Landes, Avião de Papel, simplesmente para ouvir.

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2: As músicas da sua preferência tocam na sua rádio. Venha daí connosco até à hora certa com mais sugestões. Agora atendemos o pedido da Margarida Borges, que nos escuta em Caldas da Rainha. Deseja ouvir a música de Leandro, Gritar ao Mundo, para dedicar à família, aos ouvintes da Benedita FM.

Deus com os pedidos aí, vamos nós, continuamos com as suas propostas musicais. Agora vamos até Alcanena, lá que nos ouve, Paula Alves, deseja ouvir a música de Lola Young, o tema Messi, dedicado a todos os ouvintes da Benedita FM.

Permaneça ligado com a sua rádio até às 20 com os seus discos pedidos. Atendemos agora o pedido da Sónia Batista, que nos ouve em Pederneira. Deseja ouvir a música de Rita Guerra e Beto, o tema Brincando com o Fogo, dedicado todo o auditório da Benedita FM.

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5: Permaneça ligado com a sua rádio, a sua música. Já sabe, até às 20, vamos continuando com as suas propostas. Vítor Borges, que nos escuta em Salir do Porto, deseja ouvir a música de Shakira, o tema Dai Dai, com participação de Burna Boy, a canção que dedica a todo o auditório da Benedita FM.

Desde que os pedidos vamos juntos até às 20, há mais propostas para atender. Agora o pedido da Isabel Vieira, que nos escuta em Nadador, ou sugere a música de Heitor Sampaio, o tema Tempo. Deseja dedicar-se à sua família, a todas as pessoas amigas, à Raquel e à Alexandrina.

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1: Obrigada por estar desse lado. Excelente terça-feira com a Benedita FM. Agora vamos escutar Amor Sem Pressa, de David Fonseca. O pedido musical que chega da Moitalina é da Lúcia Pimentel. Desejo dedicar aos ouvintes da Benedita FM.

a fechar esta emissão de terça de Discos Pedidos. Amanhã, mais depois das 18. Não saia daí, a seguir às 20, só baladas com Nuno Catita. Fique bem com a Benedita FM. Bom final de tarde de terça-feira.

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Boa noite. Começa agora o programa Só Baladas na Benedita FM. Sou o Nuno Catita e vou estar consigo até às 22 horas. Fique ligado.

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quase a finalizar a primeira parte do programa Só Baladas. Voltamos daqui a pouco para ficar até às 22 horas.

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Boa noite, está na Benedita FM e começa agora a segunda hora do programa Só Baladas, nesta terça à noite. Mais 60 minutos dedicados às mais belas baladas para ouvir sem pressas.

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E assim chegamos ao fim de mais um Só Baladas na Benedita FM. Agradeço a sua companhia e espero por si na próxima semana, às 20, para mais uma noite recheada de emoção. Até para a semana.

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1: Leiria está entre os distritos mais afetados por furtos em residências em 2026, com 183 ocorrências registadas pela GNR, ocupando o 5º lugar a nível nacional. Segundo dados da GNR, os distritos com mais casos são Faro, 371, Porto, 255, Lisboa, 216, Setúbal, 205 e Leiria, com 183. Até 31 de maio, foram registados mais de 2.300 furtos em todo o país. A Força da Segurança alerta para o aumento de risco no período de verão, quando muitas casas ficam desocupadas, e reforça recomendações de prevenção, como trancar bem as habitações e evitar sinais de ausência. A Praia da Nazaré voltou a hastear as bandeiras que atestam a sua qualidade, segurança, acessibilidade e compromisso ambiental, assinalando oficialmente o início de mais uma época balnear. A cerimónia de hastear das bandeiras decorreu no passado domingo, marcando o arranque da época balnear de 2026, que foi novamente distinguida com a bandeira azul, um dos mais prestigiados galardões internacionais na área do ambiente e da qualidade das zonas balneares. O presidente da Câmara da Nazaré, Serafim António, afirmou que a autarquia está consciente dos desafios que este verão poderá trazer, garantindo que acompanha com atenção os sinais do setor. Deixou ainda uma mensagem de confiança dirigida a banhistas, residentes e visitantes.
2: Estamos conscientes dos desafios que este verão coloca ao concelho, particularmente na sequência dos acontecimentos registados o ano passado, e acompanhamos com atenção os sinais do setor do turismo. Ainda assim, queremos transmitir uma mensagem de confiança à população, aos agentes económicos e a todos aqueles que escolhem Nazaré como destino de férias. Foram desenvolvidos esforços significativos para garantir que estão reunidas as condições necessárias para uma época balnear segura, organizada e acolhedora, proporcionando a residentes e visitantes uma experiência qualidade.
1: Ao longo desta época, balneares terão hasteadas nos mastros da praia várias distinções e bandeiras, entre as quais Bandeira Azul, Praia Acessível e a Quality Coast Award. As certificações reconhecem o trabalho desenvolvido nas áreas de gestão ambiental, sustentabilidade, acessibilidade, qualidade dos serviços e valorização do território. A Câmara de Leiria abre esta semana 5 gabinetes de apoio local dedicados às operações integradas de gestão e paisagem 2.0. Estes espaços funcionarão em quartéis de bombeiros do concelho e irão apoiar proprietários florestais na gestão dos terrenos, esclarecendo intervenções, áreas prioritárias e processos de remoção da madeira e sobrantes. Os atendimentos decorrem entre as 9 e as 12h30, por ordem de chegada em dias específicos por setores. Serão ainda criados espaços para armazenamento de madeira no âmbito das medidas associadas às áreas afetadas pela tempestade Kristin. O cantor Micael Carreira vai atuar em Alcobaça 1 de agosto pelas 22 horas na festa na Praça Continente, iniciativa promovida pelo Continente em parceria com o município de Alcobaça. O concerto terá lugar na praça em frente ao mosteiro de Alcobaça e promete reunir centenas de pessoas para uma noite dedicada à música portuguesa com um dos artistas populares do panorama nacional. A festa na Praça Continente decorre nos dias 1 e 2 de agosto, inclui street food, atuações de artistas locais, mercado de artesãos e várias atividades para famílias. A freguesia de Elos Barrota vai acolher a 9ª Feira Internacional de Antiguidades de 24 a 26 de julho. O evento promete reunir colecionadores curiosos e amantes de peças com história num encontro dedicado ao património e à memória. Nesta edição, a feira traz como novidade a exposição de motas, carros, vespas e bicicletas antigas, enriquecendo ainda mais o espólio apresentado ao público. A organização é da Junta de Freguesia de Elos Barrota. O MOVI, Mobilidade Juvenil e a CP, disponibilizam esta terça-feira mais de 10 mil vouchers do programa Anda a Conhecer Portugal para jovens até aos 30 anos. Cada voucher oferece 7 dias de viagens ilimitadas de comboio e 6 noites gratuitas em pousadas da juventude, com o pequeno almoço incluído. Os vouchers podem ser utilizados entre 5 de julho deste ano e 4 de julho de 2027 e fazem parte de vários apoios previstos para este ano. É tudo quanto a notícias, estas e outras, para consultar a qualquer hora no nosso site em beneditafm.pt.
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0: 19 graus. www.beneditafm.pt. 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